0: Deluxe no Nossa Noite desta quarta-feira com Carlinhos Brown, a namorada. E claro, deixando o meu abraço, o meu beijo carinhoso pra você. Obrigado pelo carinho, pela companhia, onde quer que você esteja. Você que curtiu o programa inteiro, curtiu um pedacinho do programa, obrigado mesmo de coração. Amanhã encontro marcado, se assim o nosso Pai Celestial nos permitir, ok? Beijo carinhoso do Rodrigo Santos, forte abraço, tchau!
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2: 23 horas e 16 minutos.
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3: Uma e um.
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Bom dia, começando mais uma hora aqui no Madrugada. Você tá bem, né? Obrigado pelo carinho, o prazer é todo meu. Sou o Joel Cabral, sigo aqui na madrugada mais animada do Brasil. Começando mais uma hora, continua participando, tá? No arroba Joel Cabral Voz e eu te mando um abração aqui, tá? Ah, vai lá no meu Instagram, me conta de onde você tá me ouvindo e claro, né? Depois eu te mando um abraço aqui. Bora começar essa hora. Chega mais pertinho do rádio, vem na quinta. Madrugada com você. Cesar e Paulinho e Bruno e Marrone, cancela essa data. Gente, que história. Escuta.

Luz e Belucci no Madrugada, Filho da Culpa. Deviantes e o Negro e Sulimões com Canto e Beat apaixona muita gente. De Paulo e Paulino com Chorar de Soluçar. E César e Paulinho e Bruno e Marrone. Cancela essa data. Você continua aqui comigo, né? Ah.

Obrigado aí, modão! João Lucas Freitas com Kleber e Cauã, preso ao seu beijo! Antes, Gustavo Mioto, Fim do Mundo! E Matheus e Cauã e Laona Prado, Admita! Já já tem mais, hein? Se preparem! Você vai cantar com João Neto e Frederico, com Daniel e Jean e Giovanni!

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6: 1:31. 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

Agora João Bosco e Vinícius e Maiara e Maraísa no fim de noite. A história começou, né? Antes, PPA com Diego e Vitor Hugo Carmé de Chocolate. O João Neto e o Frederico com o Marcael. Os Bonifácios com a Thaíra e Alexandre. Deus me deu esse lugar. E o Daniel e o Jean e o Giovanni, que trio, né? Abriram aqui com Muda. Ó, continua aqui. Bom dia. Vem!

madrugada, fechando essa hora, Ed Brito e Samuel Romance Rosa, que modão! Antes, Kleber e Cauã, Mil Adjetivos, e Guilherme Benuto e Luan Santana, Quarto 67. Ok, vem daqui a pouquinho após o intervalo, se prepare! Cleiton e Camargo, vai ter Ana Castela com Simone Mendes.

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5: 2 horas.

começando mais uma hora aqui no Madrugada. Você tá bem, lindona? E aí, amigão, tudo certo? Obrigado pelo carinho, o prazer é todo meu, sou o Joel Cabral. Sigo aqui na Madrugada Mais Gostosa. Como é bom abraçar você, viu, Isadora? Obrigado pela participação, mulher. A Nayara também tá ouvindo, a Miriam, a Elaine. Essa moçada curtindo a gente em Santa Catarina. Obrigado pela participação, viu? Como estão participando? Você quer participar também? Vai lá no meu Instagram, isso, no meu arroba Joel Cabral Voz, me manda mensagem lá dizendo de onde você tá me ouvindo e depois eu te mando um abraço aqui, combinado? Bora começar essa hora? Isso, chega mais pertinho do rádio. Madrugada com você. Promessa dívida, Ana Castela com Simone Mendes e esse modão, não vai ter nunca. Será? Será?

0: madrugada, Marcos e Belucci, discordo, eita! Que coisa, gente, que história. Antes, Emílio e Eduardo, Camisa 10, Cleiton e Camargo com Saudade Bandida, e abrimos com Ana Castela e Simone Mendes, Não Vai Ter Nunca. Continua aqui, tá? Bom dia! Madrugada com você.
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madrugada, Júnior Marques. Júnior Marques do Madrugada, ilusão de amor. Antes teve Moisés Rico, aroma de problema. E Maurício e Eduardo, melhor lugar. Já já tem mais, hein? Se prepare. Você vai cantar, ó, com Henrique Juliano, Léo Magalhães, com Guilherme Benuto.

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5: 12h31.
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0: Você tá aqui com a gente, é? Uau! Guilherme Benuto chegando com um avatar de homem. Ei, modão, anota as características aí, ó. Tem que ser desse jeito, escuta.

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Antes teve Rio Negro e Solimões com Country Beat, apaixonou muita gente. Guilherme Santiago com Bruno e Marrone, Amor de Emergência. Os Bonifácios com Taíra e Alexandre, Deus me deu esse lugar. E Guilherme Benuto, Sujeito Homem. Continua.

Começo aqui, Tatiãozinho e Alessandro com De Paulo e Paulino, que modão, amor de trem. Antes teve Aloysio Silva com Gilberto e Gilmar, bebendo todas. E o Henrique e Juliano por aqui também, né? Obrigado pela companhia. Já tem muito mais moda, não sai daí. Lá vem Edson e Hudson, Edu.

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0: quinta-feira pra você e continua aqui na rádio, tá bom? Tudo de bom na sua vida. Tchau.
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6: 4 e 4.
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Divino Jesus, nós vos oferecemos esse terço que vamos rezar, meditando nos mistérios da nossa redenção. Concedei-nos, por intercessão da Virgem Maria, Mãe de Deus e Nossa Mãe, as virtudes que nos são necessárias para bem rezá-lo e a graça de ganharmos as indulgências desta santa devoção. Oferecemo-lo particularmente em desagravo dos pecados cometidos contra o Sagrado Coração de Jesus e Imaculado Coração de Maria, pela paz do mundo, pela conversão dos pecadores, pelas almas do purgatório, pelas intenções do Santo Padre, pelo aumento e santificação do clero, pelos nossos vigários, pela santificação das famílias, pelas missões, pelos doentes, pelos agonizantes, por aqueles que pediram nossas orações e por todas as nossas intenções particulares e pelo Brasil. Creio em Deus Pai Todo-Poderoso, Criador do céu e da terra, em Jesus Cristo, seu único Filho, nosso Senhor, que foi concebido pelo poder do Espírito Santo, nasceu da Virgem Maria, padeceu sob Pôncio Pilatos, foi crucificado, morto e sepultado, desceu à mansão dos mortos, ressuscitou ao terceiro dia, subiu aos céus, está sentado à direita de Deus Pai Todo-Poderoso, donde há de vir julgar os vivos e os mortos. Creio no Espírito Santo, na Santa Igreja Católica, na comunhão dos santos, na remissão dos pecados, na ressurreição da carne, na vida eterna. Amém. Pai nosso que estais no céu, santificado seja o vosso nome. Venha a nós o vosso reino, seja feita a vossa vontade, assim na terra como no céu. O pão nosso de cada dia nos dai hoje. Perdoai-nos nas nossas ofensas, assim como nós perdoamos a quem nos tem ofendido. E não nos deixeis cair em tentação, mas livrai-nos do mal. Amém. Ave Maria, cheia de graça, o Senhor é convosco. Bendita sois vós entre as mulheres e bendito é o fruto do vosso ventre, Jesus. Santa Maria, Mãe de Deus, rogai por nós, pecadores, agora e na hora de nossa morte. Amém. Ave Maria, cheia de graça, o Senhor é convosco. Bendita sois vós entre as mulheres e bendito é o fruto do vosso ventre, Jesus. Santa Maria, Mãe de Deus, rogai por nós, pecadores, agora e na hora de nossa morte. Amém. Ave Maria, cheia de graça, o Senhor é convosco. Bendita sois vós entre as mulheres e bendito é o fruto do vosso ventre, Jesus. Santa Maria, Mãe de Deus, rogai por nós, pecadores, agora e na hora de nossa morte. Amém.

0: Pai nosso que estais no céu, santificado seja o vosso nome. Venha a nós o vosso reino, seja feita a vossa vontade, assim na terra como no céu.
1: O pão nosso de cada dia nos dai hoje. Perdoai as nossas ofensas, assim como nós perdoamos a quem nos tem ofendido. E não nos deixeis cair em tentação, mas livrai-nos do mal. Amém.
0: Ave Maria, cheia de graça, o Senhor é convosco. Bendita sois vós entre as mulheres e bendito é o fruto do vosso ventre, Jesus.
1: Santa Maria, Mãe de Deus, rogai por nós, pecadores, agora e na hora de nossa morte. Amém.
0: Ave Maria, cheia de graça, o Senhor é convosco. Bendita sois vós entre as mulheres e bendito é o fruto do vosso ventre, Jesus.
1: Santa Maria, Mãe de Deus, rogai por nós, pecadores, agora e na hora de nossa morte. Amém.
0: Ave Maria, cheia de graça, o Senhor é convosco. Bendita sois vós entre as mulheres e bendito é o fruto do vosso ventre, Jesus.
1: Santa Maria, Mãe de Deus, rogai por nós, pecadores, agora e na hora de nossa morte. Amém.
0: Ave Maria, cheia de graça, o Senhor é convosco. Bendita sois vós entre as mulheres e bendito é o fruto do vosso ventre, Jesus.
1: Santa Maria, Mãe de Deus, rogai por nós, pecadores, agora e na hora de nossa morte. Amém.
0: Ave Maria, cheia de graça, o Senhor é convosco. Bendita sois vós entre as mulheres e bendito é o fruto do vosso ventre, Jesus.
1: Santa Maria, Mãe de Deus, rogai por nós, pecadores, agora e na hora de nossa morte. Amém.
0: Ave Maria, cheia de graça, o Senhor é convosco. Bendita sois vós entre as mulheres e bendito é o fruto do vosso ventre, Jesus.
1: Santa Maria, Mãe de Deus, rogai por nós, pecadores, agora e na hora de nossa morte. Amém.
0: Ave Maria, cheia de graça, o Senhor é convosco. Bendita sois vós entre as mulheres e bendito é o fruto do vosso ventre, Jesus.
1: Santa Maria, Mãe de Deus, rogai por nós, pecadores, agora e na hora de nossa morte. Amém.
0: Ave Maria, cheia de graça, o Senhor é convosco. Bendita sois vós entre as mulheres e bendito é o fruto do vosso ventre, Jesus.
1: Santa Maria, Mãe de Deus, rogai por nós, pecadores, agora e na hora de nossa morte. Amém.
0: Ave Maria, cheia de graça, o Senhor é convosco. Bendita sois vós entre as mulheres e bendito é o fruto do vosso ventre, Jesus.
1: Santa Maria, Mãe de Deus, rogai por nós, pecadores, agora e na hora de nossa morte. Amém.
0: Ave Maria, cheia de graça, o Senhor é convosco. Bendita sois vós entre as mulheres e bendito é o fruto do vosso ventre, Jesus.
1: Santa Maria, Mãe de Deus, rogai por nós, pecadores, agora e na hora de nossa morte. Amém.

0: Pai nosso que estais no céu, santificado seja o vosso nome. Venha a nós o vosso reino, seja feita a vossa vontade, assim na terra como no céu.
1: O pão nosso de cada dia nos dai hoje. Perdoai as nossas ofensas, assim como nós perdoamos a quem nos tem ofendido. E não nos deixeis cair em tentação, mas livrai-nos do mal. Amém.
0: Ave Maria, cheia de graça, o Senhor é convosco. Bendita sois vós entre as mulheres e bendito é o fruto do vosso ventre, Jesus.
1: Santa Maria, Mãe de Deus, rogai por nós, pecadores, agora e na hora de nossa morte. Amém.
0: Ave Maria, cheia de graça, o Senhor é convosco. Bendita sois vós entre as mulheres e bendito é o fruto do vosso ventre, Jesus.
1: Santa Maria, Mãe de Deus, rogai por nós, pecadores, agora e na hora de nossa morte. Amém.
0: Ave Maria, cheia de graça, o Senhor é convosco. Bendita sois vós entre as mulheres e bendito é o fruto do vosso ventre, Jesus.
1: Santa Maria, Mãe de Deus, rogai por nós, pecadores, agora e na hora de nossa morte. Amém.
0: Ave Maria, cheia de graça, o Senhor é convosco. Bendita sois vós entre as mulheres e bendito é o fruto do vosso ventre, Jesus.
1: Santa Maria, Mãe de Deus, rogai por nós, pecadores, agora e na hora de nossa morte. Amém.
0: Ave Maria, cheia de graça, o Senhor é convosco. Bendita sois vós entre as mulheres e bendito é o fruto do vosso ventre, Jesus.
1: Santa Maria, Mãe de Deus, rogai por nós, pecadores, agora e na hora de nossa morte. Amém.
0: Ave Maria, cheia de graça, o Senhor é convosco. Bendita sois vós entre as mulheres e bendito é o fruto do vosso ventre, Jesus.
1: Santa Maria, Mãe de Deus, rogai por nós, pecadores, agora e na hora de nossa morte. Amém.
0: Ave Maria, cheia de graça, o Senhor é convosco. Bendita sois vós entre as mulheres e bendito é o fruto do vosso ventre, Jesus.
1: Santa Maria, Mãe de Deus, rogai por nós, pecadores, agora e na hora de nossa morte. Amém.
0: Ave Maria, cheia de graça, o Senhor é convosco. Bendita sois vós entre as mulheres e bendito é o fruto do vosso ventre, Jesus.
1: Santa Maria, Mãe de Deus, rogai por nós, pecadores, agora e na hora de nossa morte. Amém.
0: Ave Maria, cheia de graça, o Senhor é convosco. Bendita sois vós entre as mulheres e bendito é o fruto do vosso ventre, Jesus.
1: Santa Maria, Mãe de Deus, rogai por nós, pecadores, agora e na hora de nossa morte. Amém.
0: Ave Maria, cheia de graça, o Senhor é convosco. Bendita sois vós entre as mulheres e bendito é o fruto do vosso ventre, Jesus.
1: Santa Maria, Mãe de Deus, rogai por nós, pecadores, agora e na hora de nossa morte. Amém.

0: Pai nosso que estais no céu, santificado seja o vosso nome. Venha a nós o vosso reino, seja feita a vossa vontade, assim na terra como no céu.
1: O pão nosso de cada dia nos dai hoje. Perdoai as nossas ofensas, assim como nós perdoamos a quem nos tem ofendido. E não nos deixeis cair em tentação, mas livrai-nos do mal. Amém.
0: Ave Maria, cheia de graça, o Senhor é convosco. Bendita sois vós entre as mulheres e bendito é o fruto do vosso ventre, Jesus.
1: Santa Maria, Mãe de Deus, rogai por nós, pecadores, agora e na hora de nossa morte. Amém.
0: Ave Maria, cheia de graça, o Senhor é convosco. Bendita sois vós entre as mulheres e bendito é o fruto do vosso ventre, Jesus.
1: Santa Maria, Mãe de Deus, rogai por nós, pecadores, agora e na hora de nossa morte. Amém.
0: Ave Maria, cheia de graça, o Senhor é convosco. Bendita sois vós entre as mulheres e bendito é o fruto do vosso ventre, Jesus.
1: Santa Maria, Mãe de Deus, rogai por nós, pecadores, agora e na hora de nossa morte. Amém.
0: Ave Maria, cheia de graça, o Senhor é convosco. Bendita sois vós entre as mulheres e bendito é o fruto do vosso ventre, Jesus.
1: Santa Maria, Mãe de Deus, rogai por nós, pecadores, agora e na hora de nossa morte. Amém.
0: Ave Maria, cheia de graça, o Senhor é convosco. Bendita sois vós entre as mulheres e bendito é o fruto do vosso ventre, Jesus.
1: Santa Maria, Mãe de Deus, rogai por nós, pecadores, agora e na hora de nossa morte. Amém.
0: Ave Maria, cheia de graça, o Senhor é convosco. Bendita sois vós entre as mulheres e bendito é o fruto do vosso ventre, Jesus.
1: Santa Maria, Mãe de Deus, rogai por nós, pecadores, agora e na hora de nossa morte. Amém.
0: Ave Maria, cheia de graça, o Senhor é convosco. Bendita sois vós entre as mulheres e bendito é o fruto do vosso ventre, Jesus.
1: Santa Maria, Mãe de Deus, rogai por nós, pecadores, agora e na hora de nossa morte. Amém.
0: Ave Maria, cheia de graça, o Senhor é convosco. Bendita sois vós entre as mulheres e bendito é o fruto do vosso ventre, Jesus.
1: Santa Maria, Mãe de Deus, rogai por nós, pecadores, agora e na hora de nossa morte. Amém.
0: Ave Maria, cheia de graça, o Senhor é convosco. Bendita sois vós entre as mulheres e bendito é o fruto do vosso ventre, Jesus.
1: Santa Maria, Mãe de Deus, rogai por nós, pecadores, agora e na hora de nossa morte. Amém.
0: Ave Maria, cheia de graça, o Senhor é convosco. Bendita sois vós entre as mulheres e bendito é o fruto do vosso ventre, Jesus.
1: Santa Maria, Mãe de Deus, rogai por nós, pecadores, agora e na hora de nossa morte. Amém.

0: Pai nosso que estais no céu, santificado seja o vosso nome. Venha a nós o vosso reino, seja feita a vossa vontade, assim na terra como no céu.
1: O pão nosso de cada dia nos dai hoje. Perdoai as nossas ofensas, assim como nós perdoamos a quem nos tem ofendido. E não nos deixeis cair em tentação, mas livrai-nos do mal. Amém.
0: Ave Maria, cheia de graça, o Senhor é convosco. Bendita sois vós entre as mulheres e bendito é o fruto do vosso ventre, Jesus.
1: Santa Maria, Mãe de Deus, rogai por nós, pecadores, agora e na hora de nossa morte. Amém.
0: Ave Maria, cheia de graça, o Senhor é convosco. Bendita sois vós entre as mulheres e bendito é o fruto do vosso ventre, Jesus.
1: Santa Maria, Mãe de Deus, rogai por nós, pecadores, agora e na hora de nossa morte. Amém.
0: Ave Maria, cheia de graça, o Senhor é convosco. Bendita sois vós entre as mulheres e bendito é o fruto do vosso ventre, Jesus.
1: Santa Maria, Mãe de Deus, rogai por nós, pecadores, agora e na hora de nossa morte. Amém.
0: Ave Maria, cheia de graça, o Senhor é convosco. Bendita sois vós entre as mulheres e bendito é o fruto do vosso ventre, Jesus.
1: Santa Maria, Mãe de Deus, rogai por nós, pecadores, agora e na hora de nossa morte. Amém.
0: Ave Maria, cheia de graça, o Senhor é convosco. Bendita sois vós entre as mulheres e bendito é o fruto do vosso ventre, Jesus.
1: Santa Maria, Mãe de Deus, rogai por nós, pecadores, agora e na hora de nossa morte. Amém.
0: Ave Maria, cheia de graça, o Senhor é convosco. Bendita sois vós entre as mulheres e bendito é o fruto do vosso ventre, Jesus.
1: Santa Maria, Mãe de Deus, rogai por nós, pecadores, agora e na hora de nossa morte. Amém.
0: Ave Maria, cheia de graça, o Senhor é convosco. Bendita sois vós entre as mulheres, e bendito é o fruto do vosso ventre, Jesus.
1: Santa Maria, Mãe de Deus, rogai por nós, pecadores, agora e na hora de nossa morte. Amém.
0: Ave Maria, cheia de graça, o Senhor é convosco. Bendita sois vós entre as mulheres, e bendito é o fruto do vosso ventre, Jesus.
1: Santa Maria, Mãe de Deus, rogai por nós, pecadores, agora e na hora de nossa morte. Amém.
0: Ave Maria, cheia de graça, o Senhor é convosco. Bendita sois vós entre as mulheres e bendito é o fruto do vosso ventre, Jesus.
1: Santa Maria, Mãe de Deus, rogai por nós, pecadores, agora e na hora de nossa morte. Amém.
0: Ave Maria, cheia de graça, o Senhor é convosco. Bendita sois vós entre as mulheres e bendito é o fruto do vosso ventre, Jesus.
1: Santa Maria, Mãe de Deus, rogai por nós, pecadores, agora e na hora de nossa morte. Amém.

0: Pai nosso que estais no céu, santificado seja o vosso nome. Venha a nós o vosso reino, seja feita a vossa vontade, assim na terra como no céu.
1: O pão nosso de cada dia nos dai hoje. Perdoai as nossas ofensas, assim como nós perdoamos a quem nos tem ofendido. E não nos deixeis cair em tentação, mas livrai-nos do mal. Amém.
0: Ave Maria, cheia de graça, o Senhor é convosco. Bendita sois vós entre as mulheres, e bendito é o fruto do vosso ventre, Jesus.
1: Santa Maria, Mãe de Deus, rogai por nós, pecadores, agora e na hora de nossa morte. Amém.
0: Ave Maria, cheia de graça, o Senhor é convosco. Bendita sois vós entre as mulheres, e bendito é o fruto do vosso ventre, Jesus.
1: Santa Maria, Mãe de Deus, rogai por nós, pecadores, agora e na hora de nossa morte. Amém.
0: Ave Maria, cheia de graça, o Senhor é convosco. Bendita sois vós entre as mulheres, e bendito é o fruto do vosso ventre, Jesus.
1: Santa Maria, Mãe de Deus, rogai por nós, pecadores, agora e na hora de nossa morte. Amém.
0: Ave Maria, cheia de graça, o Senhor é convosco. Bendita sois vós entre as mulheres, e bendito é o fruto do vosso ventre, Jesus.
1: Santa Maria, Mãe de Deus, rogai por nós, pecadores, agora e na hora de nossa morte. Amém.
0: Ave Maria, cheia de graça, o Senhor é convosco. Bendita sois vós entre as mulheres, e bendito é o fruto do vosso ventre, Jesus.
1: Santa Maria, Mãe de Deus, rogai por nós, pecadores, agora e na hora de nossa morte. Amém.
0: Ave Maria, cheia de graça, o Senhor é convosco. Bendita sois vós entre as mulheres, e bendito é o fruto do vosso ventre, Jesus.
1: Santa Maria, Mãe de Deus, rogai por nós, pecadores, agora e na hora de nossa morte. Amém.
0: Ave Maria, cheia de graça, o Senhor é convosco. Bendita sois vós entre as mulheres, e bendito é o fruto do vosso ventre, Jesus.
1: Santa Maria, Mãe de Deus, rogai por nós, pecadores, agora e na hora de nossa morte. Amém.
0: Ave Maria, cheia de graça, o Senhor é convosco. Bendita sois vós entre as mulheres, e bendito é o fruto do vosso ventre, Jesus.
1: Santa Maria, Mãe de Deus, rogai por nós, pecadores, agora e na hora de nossa morte. Amém.
0: Ave Maria, cheia de graça, o Senhor é convosco. Bendita sois vós entre as mulheres, e bendito é o fruto do vosso ventre, Jesus.
1: Santa Maria, Mãe de Deus, rogai por nós, pecadores, agora e na hora de nossa morte. Amém.
0: Ave Maria, cheia de graça, o Senhor é convosco. Bendita sois vós entre as mulheres, e bendito é o fruto do vosso ventre, Jesus.
1: Santa Maria, Mãe de Deus, rogai por nós, pecadores, agora e na hora de nossa morte. Amém.

0: Ofício da Imaculada Conceição. Pelo sinal da Santa Cruz, livre-nos Deus nosso Senhor dos nossos inimigos. Em nome do Pai, do Filho e do Espírito Santo. Amém. Deus o salve, Virgem, Filha de Deus Pai. Deus o salve, Virgem, Mãe de Deus Filho. Deus o salve, Virgem, Esposa do Espírito Santo. Deus o salve, Virgem, Templo e Sacrário da Santíssima Trindade. Agora, lábios meus, dizei e anunciai os grandes louvores da Virgem Mãe de Deus. Sede em meu favor, Virgem soberana, livrai-me do inimigo com vosso valor. Glória seja ao Pai, ao Filho e ao amor também, que é um só Deus, em pessoas três, agora e sem fim. Amém. Deus o salve, Virgem, Senhora do mundo, Rainha dos céus e das Virgens Virgem. Estrela da manhã, Deus vos salve cheia, de graça divina, formosa e louçã. Dai pressa, Senhora, em favor do mundo, pois vos reconhecem como defensora. Deus vos nomeou desde a eternidade, para Mãe do Verbo com o qual criou. Terra, mar e céus, e vos escolheu, quando Adão pecou por esposa de Deus. Deus a escolheu, e já muito antes, em seu tabernáculo morada lhe deu. Ouvi, Mãe de Deus, minha oração, toque em vosso peito os clamores meus. Santa Maria, Rainha dos céus, Mãe de nosso Senhor Jesus Cristo, Senhora do mundo, cá nenhum pecador desamparais nem desprezais. Ponde, Senhor, em mim os olhos de vossa piedade e alcançai de vosso amado Filho o perdão de todos os meus pecados, para que eu, que agora venero com devoção vossa Santa e Imaculada Conceição, mereça na outra vida alcançar o prêmio da bem-aventurança, pelo merecimento de vosso bendito Filho, Jesus Cristo, nosso Senhor, que com o Pai e o Espírito Santo vive e reina para sempre. Amém. Sede em meu favor, Virgem soberana, livrai-me do inimigo com vosso valor. Glória seja ao Pai, ao Filho e ao amor também, que é um só Deus em pessoas três, agora e sem fim. Amém. Deus o salve, mesa, para Deus ornada, coluna sagrada de grande firmeza, casa dedicada a Deus sempiterno, sempre preservada, virgem do pecado. Antes que nascida, foste virgem santa, no ventre ditoso de Ana concebida. Sois mãe criadora dos mortais viventes, sois dos santos porta, dos anjos senhora, sois forte esquadrão contra o inimigo, estrela de Jacó, refúgio do cristão. A Virgem criou Deus no Espírito Santo, e todas as suas obras com ela as ornou. Ouvi, Mãe de Deus, minha oração, toque em vosso peito os clamores meus. Santa Maria, Rainha dos céus, Mãe de nosso Senhor Jesus Cristo, Senhora do mundo, que a nenhum pecador desamparais nem desprezais, ponde, Senhor, em mim os olhos de vossa piedade e alcançai de vosso amado Filho o perdão de todos os meus pecados, para que eu, que agora venero com devoção vossa Santa Imaculada Conceição, mereça na outra vida alcançar o prêmio da bem-aventurança, pelo merecimento de vosso bendito Filho, Jesus Cristo, nosso Senhor, que com o Pai e o Espírito Santo vive e reina para sempre. Amém. Sede em meu favor, Virgem soberana, livrai-me do inimigo com vosso valor. Glória seja ao Pai e ao Filho e ao amor também, que é um só Deus em pessoas três, agora e sem fim. Amém. Deus o salve, trono do grão Salomão, arca do concerto, velo de Gedeão, íris do céu clara, sarça da visão, favo de Sansão, florescente vara, a qual escolheu para ser mãe sua, e de vós nasceu, Filho de Deus. Assim vos livrou da culpa original, de nenhum pecado há em vós sinal. Vós que habitais lá nas alturas, e tendes vosso trono entre as nuvens puras, ouvi, Mãe de Deus, minha oração, toque em vosso peito os clamores meus. Santa Maria, Rainha dos céus, Mãe de nosso Senhor Jesus Cristo, Senhora do mundo, que a nenhum pecador desamparais nem desprezais, ponde, Senhor, em mim os olhos de vossa piedade e alcançai de vosso amado Filho o perdão de todos os meus pecados, para que eu, que agora venero com devoção vossa Santa e Imaculada Conceição, mereça na outra vida alcançar o prêmio da bem-aventurança, pelo merecimento de vosso bendito Filho, Jesus Cristo, nosso Senhor, que com o Pai e o Espírito Santo vive e reina para sempre. Amém. Sede em meu favor, Virgem soberana, livrai-me do inimigo com vosso valor. Glória seja ao Pai, ao Filho e ao amor também, que é um só Deus em pessoas três, agora e sempre e sem fim. Amém. Deus o salve, Virgem da Trindade Templo, a alegria dos anjos, da pureza exemplo. Que alegrais os tristes com vossa clemência, horto de deleites, palma de paciência. Sois terra bendita e sacerdotal, sois da castidade símbolo real, cidade do Altíssimo, porta oriental. Sois a mesma graça, Virgem singular, qual lírio cheiroso entre espinhas duras, tal sois vós, Senhora, entre as criaturas. Ouvi, Mãe de Deus, minha oração, toque em vosso peito os clamores meus. Santa Maria, Rainha dos Céus, Mãe de nosso Senhor Jesus Cristo, Senhora do Mundo, que a nenhum pecador desamparais e nem desprezais, ponde, Senhora, em mim os olhos de vossa piedade e alcançai de vosso amado Filho o perdão de todos os meus pecados, para que eu, que agora venero com devoção vossa Santa e Imaculada Conceição, mereça na outra vida alcançar o prêmio da bem-aventurança, pelo merecimento de vosso bendito Filho, Jesus Cristo, nosso Senhor, que com o Pai e o Espírito Santo vive e reina para sempre. Amém. Sede em meu favor, Virgem soberana, livrai-me do inimigo com vosso valor. Glória seja ao Pai, ao Filho e ao amor também, que é um só Deus em pessoas três, agora e sempre e sem fim. Amém. Deus o salve, cidade de torres guarnecida, de Davi com armas bem fortalecida, de suma caridade sempre abrasada, do dragão a força foi por vós prostrada. Ó mulher tão forte, ó invicta Judite, que vós alentastes o sumo Davi, do Egito o curador, de Raquel nasceu, do mundo o salvador, Maria Nolodeu. Toda é formosa minha companheira, nela não há mácula da culpa primeira. Ouvi, Mãe de Deus, minha oração, toque em vosso peito os clamores meus. Santa Maria, Rainha dos Céus, Mãe de nosso Senhor Jesus Cristo, Senhora do Mundo, que a nenhum pecador desamparais e nem desprezais, ponde, Senhora, em mim os olhos de vossa piedade e alcançai de vosso amado Filho o perdão de todos os meus pecados, para que eu, que agora venero com devoção vossa Santa e Imaculada Conceição, mereça na outra vida alcançar o prêmio da bem-aventurança, pelo merecimento de vosso bendito Filho, Jesus Cristo, nosso Senhor, que com o Pai e o Espírito Santo vive e reina para sempre. Amém. Sede em meu favor, Virgem soberana, livrai-me do inimigo com vosso valor. Glória seja ao Pai, ao Filho e ao amor também, que é um só Deus em pessoas três, agora e sempre e sem fim. Amém. Deus o salve, relógio, que andando atrasado, serviu de sinal ao Verbo encarnado, para que o homem suba às sumas alturas, desce Deus do céu para as criaturas. Com os raios claros do sol de justiça, resplandece a Virgem dando ao sol cobiça. Sois lírio formoso que cheiro respira, entre os espinhos da serpente a ira. Vós a quebrantais com vosso poder, os cegos errados vós alumiais. Fizestes nascer sol tão fecundo e com as nuvens cobristes o mundo. Ouvi, Mãe de Deus, minha oração, toque em vosso peito os clamores meus. Santa Maria, Rainha dos Céus, Mãe de nosso Senhor Jesus Cristo, Senhora do Mundo, que a nenhum pecador desamparais nem desprezais, ponde, Senhor, em mim os olhos de vossa piedade e alcançai de vosso amado Filho o perdão de todos os meus pecados, para que eu, que agora venero com devoção vossa Santa e Imaculada Conceição, mereça na outra vida alcançar o prêmio da bem-aventurança, pelo merecimento de vosso bendito Filho, Jesus Cristo, nosso Senhor, que com o Pai e o Espírito Santo vive e reina para sempre. Amém. Rogai a Deus vós, Virgem nos converta, que a sua ira aparte de nós. Sede em meu favor, Virgem soberana, livrai-me do inimigo com vosso valor. Glória seja ao Pai, ao Filho e ao amor também, que é um só Deus em pessoas três, agora e sempre e sem fim. Amém. Deus o salve, Virgem, Mãe Imaculada, Rainha de clemência, de estrelas coroada. Vós sobre os anjos sois purificada, de Deus à mão direita estáis de ouro ornada. Por vós, Mãe da Graça, mereçamos ver a Deus nas alturas com todo prazer, pois sois a esperança dos pobres errantes e seguro porto para os navegantes, estrela do mar e saúde certa, e porta que estáis para o céu aberta. É óleo derramado, Virgem, vosso nome, e os servos vossos vos hão sempre amado. Ouvi, Mãe de Deus, minha oração, toque em vosso peito os clamores meus. Santa Maria, Rainha dos Céus, Mãe de Nosso Senhor Jesus Cristo, Senhora do Mundo, que a nenhum pecador desamparais nem desprezais, tonde, Senhor, em mim os olhos de vossa piedade e alcançai de vosso amado Filho o perdão de todos os meus pecados, para que eu, que agora venero com devoção vossa Santa e Imaculada Conceição, mereça na outra vida alcançar o prêmio da bem-aventurança, pelo merecimento de vosso bendito Filho, Jesus Cristo, nosso Senhor, que com o Pai e o Espírito Santo vive e reina para sempre. Amém. Humildes oferecemos a vós, Virgem Pia, estas orações por quem nossa guia. Vades vós adiante e na agonia, vós nos animeis, ó doce Mãe Maria. Amém.
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Rainha e padroeira do Brasil, a bênção de Deus Onipotente, Pai, Filho e Espírito Santo, desça sobre vós e permaneça sempre. Amém.

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1: Conheço um velho ditado que é do tempo dos Agais. Diz que um pai trata 10 filhos não trata um pai. Sentindo o peso dos anos sem poder mais trabalhar, o velho peão estradeiro com seu filho foi morar. O rapaz era casado e a mulher deu de implicar. Você manda o velho embora se não quiser que eu vá. E o rapaz, coração duro, com o veinho foi falar.

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0: em mim e eu nele. Repito, porque minha carne é verdadeira comida, meu sangue é verdadeira bebida. Quem come a minha carne e bebe meu sangue, permanece em mim e eu nele. Como o Pai que vive me enviou, e eu vivo por causa do Pai, assim aquele que me recebe como alimento viverá por causa de mim. Este é o pão que desceu do céu, não como aquele que vossos pais comeram e morreram. Aquele que come do pão viverá para sempre. Graças e louvores se deem a todo momento ao Santíssimo e Diviníssimo Sacramento. Repita de novo. Graças e louvores se deem a todo momento ao Santíssimo e Diviníssimo Sacramento. Graças e louvores se deem a todo momento ao Santíssimo e Diviníssimo Sacramento. Senhor Jesus Eucarístico, nós elevamos uma prece em favor do mundo inteiro, que reine a paz, que venha a tua paz. Nós elevamos uma prece por toda a igreja, Senhor, pela igreja, para que continue a ser esta presença viva. A igreja possa mais e mais testemunhar a tua presença real na Eucaristia. Pelo Santo Padre, o Papa, pelos nossos bispos, sacerdotes, diáconos, ministros extraordinários da Eucaristia, Jesus sacramentado, Jesus na hóstia santa, nós pedimos pelas famílias, que seja a igreja doméstica, uma igreja dentro do lar. Jesus Eucarístico, pedimos hoje, nesse dia tão especial, pelos doentes, na enfermidade física. E se você tem alguém que está enfermo, peça. Curai, Senhor, pela vossa infinita bondade e misericórdia, este doente. Tenha coragem de apresentar diante de Jesus, como assim faziam, dizendo: Senhor, ele está doente. E o Senhor perguntava: o que queres que eu faça? Coloque diante do Senhor, verdadeiramente, presença real, a enfermidade física, a enfermidade emocional, o desejo da libertação de vícios, alcoolismo, drogas, jogos, pessoas que estão sofrendo com depressão, síndrome do pânico, ansiedade. Senhor Jesus, hoje nós, num ato de fé público, queremos dizer: nós cremos na tua presença real na Eucaristia. Graças e louvores se deem a todo momento ao Santíssimo e Diviníssimo Sacramento. Eu volto já. Volte comigo neste dia especial de Corpus Christi. Voltamos já.
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6: Agora, no primeiro gesto, vamos soltar corações, vai, muitos corações a Jesus Eucarístico. E depois, comente você, para você, o que significa este dia Corpus Christi? Qual é esta relação que você tem com Jesus Eucarístico? Hoje, merece abrir comentários. Hoje merece você colocar qual a relação que você tem com Jesus Eucarístico, com a experiência que você tenha feito, ou do dia a dia, a importância da Eucaristia. Tá, começou ali a aparecer muitos corações. Agora, interage conosco durante o programa, minha equipe vai selecionar e algumas partilhas eu lerei aqui. É um momento sagrado em que a igreja e o mundo celebra Jesus sacramentado nos altares. Partilhe conosco. Escute esse testemunho, por favor.
7: Meu nome é Ronaldo, eu sou de Marília, São Paulo. Marília, terra da bolacha.
6: Opa!
7: Padre Reginaldo,
6: diga
7: lá.
6: Estou
7: aqui para te falar uma benção que eu tive o ano passado. Nessa mesma novena que o senhor está fazendo de libertação. O ano passado eu estava escutando o seu programa e eu escutei um rapaz falando assim, ó... O meu copo agora de cachaça virou água.
6: Opa!
7: E isso eu falo por mim mesmo também. Pai Reginaldo, eu era um alcoólatra. Bebia todo fim de semana.
6: Puxa,
7: e não bebia
6: vida.
7: Pouco, não. No meio da semana eu não bebia, mas final de semana, nossa, eu bebia pra
6: Ronaldo.
7: Semana inteira. Então eu tô aqui pra te agradecer, a TV Evangelizar, a Deus e a todos. porque eu venci o álcool. Faz um ano que eu não ponho um álcool na boca. Eu agora estou fazendo academia, me cuidando da minha saúde e me cuidando da minha família. Que Deus te abençoe, viu, Padre Ginaldo? E continua nessa fé com a TV Evangelizar, que é uma obra incrível que Deus deu na sua mão. Deus te abençoe.
6: Louvado seja Deus, Ronaldo. E eu lembro perfeitamente daquele caso do homem que disse que a copo de pinga se tornou um copo de água. Está aí o Ronaldo, lá de Marília, ele está na terra da bolacha, contando que também na vida dele a vida foi transformada. Gente, toca o sino, sacristão, toca o chofar, sacristão. Esse é o objetivo da obra Evangelizar é Preciso, que é exatamente transformar vidas. E faça ecoar esse testemunho do Ronaldo na TV, na programação, na parte de outros programas, porque é isso que nós queremos. Parabéns, Ronaldo. Muito me alegra o coração de saber que, olha, você parou de beber, você está cuidando da saúde, está fazendo academia, está cuidando da família. Ronaldo de Marília, Rádio Onda Viva FM, Carlos Eduardo, Bispo Dom Antônio Luiz Cipolim, da Diocese de Marília. Tamires, que a paz de Jesus esteja com você, Tamires.
8: Sua bênção, Padre, bom dia.
6: Deus a abençoe. Você fala de onde?
8: Eu falo de Ji-Paraná.
6: Ji-Paraná, Rondônia. Como que você me acompanha?
8: Pelo YouTube ou pela TV.
6: Tá certo. Aí nós temos a TV Evangelizar, canal 15.1. E pelo YouTube. Diga, Tamires.
8: Eu queria um aconselhamento do senhor.
6: Por favor, que o Espírito Santo nos ilumine.
8: Amém. Eu tô passando por um momento um pouco difícil. Eu fui selecionada em dois processos seletivos e quando eu conversei com meu esposo pra eu tentar essas vagas, ele concordou. E aí agora saiu o chamamento e eu fui convocado nos dois e ele não tá aceitando ir embora.
6: Ele o quê?
8: Não quer ir embora.
6: Ele não quer mudar. Pelo jeito, isso implica em mudança, é isso?
8: Isso. Ele não está aceitando ir embora agora. E a gente tem duas crianças. A gente é casado, mas ainda não é casado na igreja, né? Nós somos casados há 5 anos. E começamos a fazer o itinerário para poder casar na igreja, né? Porque há 2 anos a gente não comunga.
6: Certo.
8: E...
6: Que bonito esta atitude. E é isso que se espera de um casal que case na igreja para poderem receber Jesus sacramentado. Mas, vamos lá.
8: Eu não sei o que eu faço.
6: Filho.
8: Foi uma coisa que eu pedi para Deus.
6: Entendo. Vamos lá. Você conversou com ele antes. Pelo que você me falou, ele aceitou que você fizesse o processo, é isso?
8: Isso.
6: Ele já sabia que se passasse teria que mudar?
8: Sim.
6: Hoje, o que ele faz ali em Ji-Paraná que ele não quer deixar para ir para outra cidade?
8: Ele é vendedor.
6: Vendedor. Ele viaja?
8: Isso. Não.
6: Ele é vendedor na cidade?
8: Isso.
6: A família dele é de onde?
8: É de outro interior, mas aqui em Rondônia também.
6: Tá. Quando ele fala que não quer sair, o que ele argumenta?
8: Nada, ele não conversa comigo. É isso que tá me magoando. Ele não querer conversar. Ele só fala que não quer.
6: Entendi. E agora, o que o teu coração tá dizendo?
8: Eu não sei. Eu quero ficar com meus... Eu quero a minha família. Mas eu também quero ir porque é o melhor pra nossa família.
6: Economicamente é melhor.
8: Sim.
6: Tá. Filha, infelizmente, talvez pode ser por várias razões, até por ciúme. Talvez ele permitiu, não acreditando, estou interpretando aqui, vai lá, faça, mas você não vai passar mesmo. E, de repente, o brio começou a aparecer, se sentindo menosprezado. Puxa, ela passou. Então, às vezes, pode ser por egoísmo. Às vezes, pode ser por ciúme. Mas o fato dele não querer falar no assunto, este é o pior. Quanto tempo você tem para se apresentar?
8: Eu tinha que ter ido já e eu não fui.
6: Tá. É aí que você vai ter que pesar, né, filha? Você tem que escolher entre a família. É um peso, um discernimento que você vai ter que fazer e pedir para o Espírito Santo. Agora, a atitude dele é bastante imatura. É bastante imatura. Eu não digo de não querer ir. Imatura de não querer dialogar. Alô?
8: Oi, eu tô ouvindo.
6: Nós vamos colocar diante de Deus, pedindo para que você tenha o discernimento. Porque você tem duas crianças. Sim. Você o ama?
8: Sim.
6: Você sente que ele o ama?
8: Sim.
6: Que ele a ama, perdão.
8: Ele tem um jeito mais rude, porque ele foi abandonado pelo pai e pela mãe. Então, assim... Eu sei que essa dor dele, às vezes, deixa ele mais afastado, mas eu sinto que ele me ama.
6: Tá. Então, filha, vai ter que pedir para Deus uma outra vaga. Se ele se mostrou desta forma, você vai perder a chance. Só que não deixe de querer trabalhar. Se ele te pedir isso, aí não aceite. Que Deus abençoe. Sinto por você criar uma expectativa, ter sido bem, se saído bem e agora viver essa frustração. Mas é sintomático esse isolar-se e não conversar. Que se abra o diálogo, rezaremos a Deus. Voltamos já.
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0: Filhos amados, povo querido de Deus, é dia de Corpus Christi. Eu falava com a Tamires de Ji-Paraná, Rondônia. Lá nós temos a TV Evangelizar, canal 15.1. Acompanha pelo YouTube. Também temos a Rádio Alternativa FM, diretor Pedro Bose, Rádio Plan FM, Licomédio, Dom Norbert Hans, Christopher Foester, da Diocese de Ji-Paraná. Lembro que depois do programa teremos a missa ao meio-dia dentro do Santuário de Nossa Senhora de Guadalupe, Jesus das Santas Chagas, onde faremos o tapete solidário. Traga alimento, traga roupas, cobertores, o frio intenso está chegando e já prometido para a semana que vem. Teremos o passeio de Jesus neste tapete solidário. Depois, a partir das 15 horas, teremos a Santa Missa presidida por Dom Peruso na Catedral Basílica, concelebrada pelos auxiliares e inúmeros sacerdotes, a procissão pela Cândido de Abreu, terminando com a bênção do Santíssimo em frente ao Palácio Iguaçu. Depois conduz o momento musical, inclusive gravarei um clipe de uma música e convido você a permanecer lá. Amado povo de Deus, lembro agora Brasília, atenção Brasília, Distrito Federal. Sábado, depois de amanhã, estarei conduzindo um retiro espiritual Sagrado Coração de Jesus. Onde vai ser, padre? Na paróquia Imaculado Conceição de Maria. Paróquia Imaculada Conceição de Maria. Mais informações, você tem padrereginaldomanzotti.com.br. Há vagas. Inclusive, você poderá lá no local adquirir. Há vagas. Repito, sábado. Neste sábado, Brasília, dia 6, vamos para o retiro do Sagrado Coração de Jesus, que vai acontecer na paróquia Imaculado Conceição de Maria. Mais informação, padrereginaldomanzotti.com.br. A abertura começa às 11 e segue toda uma programação. Eu prego às 17 horas. Às 18 horas, presido a missa e depois segue um show de evangelização através da música. Brasília, sábado agora, dia 6. Filhos amados, povo querido, vamos à leitura orante da palavra de Deus. Escute o que as pessoas têm dito, por favor.
1: Me chamo Sheila Raquel. Falo aqui de Brasília, Distrito Federal.
0: Opa, ali, ó.
1: Estou acompanhando a leitura de Jó e como o senhor disse que seria e está sendo lapada em cima de lapada.
0: É.
1: Para todos nós, né?
0: Para todos, para mim também.
1: Escutamos. Hoje, com essa leitura de Jó, capítulo 2, versículo 11 até o versículo 13, falando sobre os amigos de Jó, né? Que se compadeceram na dor, nas perdas dele, na doença, né? E que a gente muitas vezes passa por problemas difíceis, né? Às vezes a gente vê a casa da gente cheia de pessoas que se dizem amigos, porque naquele momento a gente está passando alegria, está servindo, está rindo, está brincando. E quando a gente tem momentos de tristeza, muitas das vezes eles nos viram as costas, né? Não aparecem. Não ligam. Para quem lê, para quem segue a sua leitura orante, que é um ensinamento maravilhoso, é verdadeiramente uma lapada. Um abraço, Padre Reginaldo. Fica com Deus.
0: Deus abençoe Sheila Raquel de Brasília. Espero você lá sábado, hein? Espero você lá no retiro. Rádio Nova Aliança FM, Carlos Alberto. Cardeal Dom Paulo César Costa, da Arquidiocese de Brasília, Bíblia aberta, cartilha de oração. Aleluia, aleluia. Vamos lá, Jó, capítulo 29, versículo 1. É a defesa final de Jó. Ah, se eu pudesse voltar meses atrás para os dias em que Deus me protegia. Naquele tempo, Deus iluminava o meu caminho e com a sua luz eu podia andar na escuridão. Ah, vou de novo. Versículo 2. Se eu pudesse voltar meses atrás, para os dias em que Deus me protegia, naquele tempo, Deus iluminava o meu caminho e com a sua luz eu podia andar na escuridão. Versículo 4. Naqueles dias eu estava bem de vida e a amizade de Deus era a proteção do meu lar. Eu estava bem de vida e a amizade de Deus era a proteção do meu lar. Versículo 5. O Todo-Poderoso está comigo e os meus filhos ao meu redor. Em casa havia leite à vontade, azeite tirado das oliveiras. Pulemos agora para o capítulo 30. A resposta é longa e você pode ler hoje nesse feriado o capítulo 29 e o 30. 30, versículo 26. Eu esperava a felicidade e veio a desgraça. Eu aguardava a luz e chegou a escuridão. Jó começa falando daqueles momentos bons, mas de repente tudo mudou na vida dele. Ele esperava a felicidade e veio a desgraça. Eu aguardava a luz e chegou a escuridão. Versículo 27. O meu coração está agitado, não descansa. Só tenho vivido dias de aflição. Levo uma vida triste, como um dia sem sol. E me levanto diante de todos e peço ajuda. A minha voz é um gemido triste, é como os uivos de lobo ou os gritos de avestruz. A minha pele está ficando preta, o meu corpo queima de febre. Eu costumava ouvir música alegre de liras e flautas, mas agora só escuto gente chorando e soluçando. Eu vou para o intervalo e volto. Mas, por mais que eu esteja pulando versículos, fica hoje, para uma leitura pessoal, o capítulo 29, capítulo 30 e o capítulo 31. É muito, padre, não é não? Mas eu volto ainda na leitura orante.
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0: E retomando, nós estamos hoje em 3 capítulos. É a última fala de Jó. É a defesa final, na verdade. O capítulo 29, 30 e 31. Ele começa dizendo que eu convido você a ler de novo, num momento oportuno. Ele começa dizendo, ah, que dias maravilhosos, quando a minha amizade com Deus era grande, Deus me iluminava, e com sua luz eu podia andar na escuridão, eu estava de bem com a vida, e a amizade de Deus era a proteção do meu lar, mas de repente, capítulo 30, versículo 27, tudo mudou. Eu esperava a felicidade e veio a desgraça. Eu aguardava a luz e chegou a escuridão. O meu coração está agitado. E aqui quantas pessoas não se identificam com Jó, neste versículo 27. Meu coração está agitado, não descansa. Eu tenho vivido dias de aflições, a minha vida está triste como um dia sem sol. Eu me levanto diante de todos e peço ajuda. A minha voz é um gemido, é como o uivo de um lobo ou um grito de avestruz. Minha pele está ficando preta, o meu corpo queima de febre. Antes eu escutava músicas alegres, agora escuto choro e gemidos e soluços. E agora, a última frase, as frases de Jó. Capítulo 31, 35. Como gostaria que alguém me ouvisse? Aqui eu termino a minha defesa. Que o Todo-Poderoso me responda. Que o meu adversário escreva a acusação. Darei conta a Deus de todos os meus atos. E na presença dele ficarei de cabeça erguida. Senhor, muitas vezes não compreendemos o que passamos. Gemidos, choros, lamentações. Mas que, Senhor, seja em meio a soluços, seja em meio à dor, que nos coloquemos sempre na tua presença e diante de ti confiantes. Para quem quer fazer a leitura complementar, na página 86 do livro Inabalável, página 86, Jó não conhecia Deus plenamente. Não teve o privilégio de ouvir parábolas do reino e ver milagres. Jó não teve a oportunidade de tocar as chagas gloriosas do ressuscitado. No entanto, a sua alma se inclina diante do Altíssimo com reverência e confiança, e com esperança que ardia no coração. Mas eu e você, filho, nós temos a graça, porque conhecemos o Redentor. A nossa fé tem que ser realmente muito maior, intensa, firme no Senhor, porque nós vimos o Senhor. Amém. E o pessoal está interagindo, estão lá no chat interagindo. Parabéns, Suzana Guerra, tá ali, ó, mais coraçõezinhos para Jesus, gente. Vamos lá, coraçãozinho para Jesus. Ah, Suzana Guerra, Jesus é tudo na minha vida, tô tão feliz. Lucas Manolo, sou de outra religião, mas acho a celebração linda. O respeito, a união de todos trabalhando para os tapetes. É de tirar o chapéu, olha aí, que coisa bonita. A Rita Maria Costa, Corpus Christi é tudo para mim. Marco Silva, é dia de testemunhar publicamente a nossa fé. Ver a comunidade reunida, é emocionante. Vamos lá, gente, interaja no chat, YouTube Padre Manzotti. Maria e Francisco Simão, dia de Corpus Christi, é um momento muito especial. De Jesus, Ana Clara, significa a presença real de Jesus. Não é símbolo, é realidade. Parabéns, Ana Clara. Rodrigo Batista da Silva, é dia de adoração e respeito. Pedro Santos, momento de silenciar o coração e agradecer o mistério do amor de Deus. Ivone Carvalho, de agradecermos os benefícios de Cristo. Louvado seja Deus. Muita participação, Fabiana, que a paz de Jesus esteja com você.
1: Amém, Padre. Peço a bênção.
0: Deus abençoe. Você fala de onde, Fabiana?
1: Eu falo de Lagarto, Sergipe.
0: Lagarto, Sergipe. Como você me acompanha?
1: Eu acompanho pelo YouTube, pela Rádio Aparecida FM e pelo aplicativo Evangelizar.
0: Tá certo. Fala, minha filha.
1: É, eu gostaria, primeiramente, de dar um testemunho, né?
0: Por favor.
1: É, da bênção que eu recebi da venda do imóvel do meu marido.
0: Pois não?
1: É, a gente conseguiu vender, né? Depois de 2 anos, a casa estava fechada, mas confiando sempre e na mão de Deus, desde o primeiro momento, né? De Jesus da Santa Chaga, de São José, dos Arcanjos. E deu certo, graças a Deus. É, como o senhor diz sempre, não demora, né? Deus capricha.
0: É verdade.
1: Então, Deus caprichou, a gente conseguimos, né? Aí eu lhe para dar esse testemunho e também para pedir uma orientação ao senhor.
0: Tá bom, então primeiro, graça recebida.
1: Graça testemunhada, todo sino sacristão.
0: Vamos lá, e agora o testemunho que o Divino Espírito Santo nos ilumine, por favor.
1: É, o aconselhamento que eu queria saber, eu fiz uma promessa para mim aí, né? Para me dar esse testemunho, mas só o custo está muito acima do que eu posso, né? Porque meu marido está sem trabalho, está com problema de saúde, eu também só fico fazendo bico quando acho. E aí eu queria saber se eu poderia doar para a Terra Prometida o valor.
0: Filha, você fez uma promessa e você sabe que tem que ser cumprida, mas... Em virtude disto, eu diria para você, você pode mudar um padre, não é a pessoa em si, pode mudar a promessa. Mas não dê o valor da passagem, porque se você for dar o valor da passagem, você viria. Faça uma oferta que está no teu coração para, então, o livro ouro, a Terra Prometida, você entendeu?
1: Entendi, então, é isso que eu estava pensando, né?
0: Isso.
1: Porque o valor da passagem da Sergipe para aí é muito alto,
0: então,
1: né?
0: Então, não...
1: Aí, não, eu também não sei andar, né? Eu nunca saí daqui da minha cidade.
0: Tá, então...
1: Aí eu queria, assim, fazer essa doação para a Terra Prometida,
0: isso.
1: Né?
0: Isso, tá bom. Pode ser, filha, pode
1: Mas
0: ser.
1: Mas eu posso ficar com o coração tranquilo, eu posso fazer, né?
0: Pode ficar com o coração
1: Porque
0: tranquilo.
1: Eu sei que promessa é coisa séria, né? Promessa, minha avó sempre disse... A promessa que a gente faz para Deus, a gente tem que cumprir, né?
0: Sim, só que quando acontece um caso como este, que está acima das suas possibilidades, sempre quem faz uma promessa deve procurar um padre, e o padre é que pode mudar a promessa. É sempre
1: Entendi.
0: Assim que funciona.
1: Mas aí eu falando, o senhor já posso mudar, né?
0: Pode mudar. Pode mudar.
1: Perfeito.
0: Que Deus abençoe você, filha. Que Deus a proteja. Meu abraço, Fabiana de Lagarto, Sergipe. Acompanha pelo YouTube, pela Rádio Aparecida FM. Diretora Jaqueline Oliveira, Dom José Genivaldo Garcia de Estância. Gente, continue lá participando. Vou lá, só a Rosa, para mim, representa o sangue de nosso Senhor Jesus Cristo em nossas almas. Vai lá no chat, gente. Aproveita, se inscreva no YouTube Padre Manzotti. Se inscreva. Eu volto já com a novena.
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Amado povo de Deus, quero mais uma vez lembrar, na sua paróquia, você já se deu conta do horário da missa e da procissão? Você é convidado, Curitiba, região metropolitana, a acompanhar presencialmente, ao meio-dia, daqui a pouco, presido a missa na Igreja Nossa Senhora de Guadalupe, Jesus das Santas Chagas, com a procissão que acontece dentro da igreja, com o tapete solidário. Mas toda a grande Curitiba participa a partir das 15 horas, missa, procissão e bênção com o Santíssimo Sacramento. Tudo isso você vai poder acompanhar pela TV Evangelizar. Nós vamos fazer este grande serviço de evangelização, transmitindo tudo pela TV Evangelizar, Rádio Evangelizar, YouTube Padre Manzotti. Vamos à novena? Jesus das Santas Chagas, libertação dos vícios. Senhor Pai misericordioso, pelas santas chagas do Teu Filho Jesus, concedei a vida a todos aqueles que se encontram encarcerados em um vício, escravos de alguma droga. Senhor, Pai cheio de misericórdia, pelas santas chagas dolorosas e gloriosas de Jesus, libertai do vício das drogas, bebidas, cigarro, compulsões, mentiras, jogos. Quebrai todos os grilhões na vida destas pessoas. Comece a rezar. Continue rezando. Senhor, Pai misericordioso, Deus da vida, pelas santas chagas de Jesus, libertai as carências, os traumas, os desgostos, toda a escravidão espiritual, afetiva, emocional, moral. Preenchei o vazio na vida dessas pessoas a ponto de conseguirem a libertação deste mal. Senhor, pelas cinco chagas de Teu Filho Jesus, tirai todos esses malefícios, dai serenidade no viver e no querer. Senhor Jesus, nas Tuas santas chagas, colocamos os dependentes químicos e as causas que levaram ao vício das drogas. Livrai da carência, da rejeição, da falta de amor, da amargura, dos complexos de inferioridade, das más companhias. Senhor Jesus, colocamos também as famílias
que estão lutando contra o vício. Dai ânimo, discernimento e que possam ter as suas feridas curadas. Jesus, pelas tuas santas chagas, libertai as famílias do vício. Jesus, pelas tuas santas chagas, libertai as famílias dos vícios. Jesus, pelas tuas santas chagas, libertai as famílias do vício. O Senhor esteja convosco. Ele está no meio de nós. Abençoai, Senhor, a água, a roupa dos enfermos, as fotos de família. Por intercessão de Nossa Senhora do Carmo, São Pio de Pietrelcina, nos méritos das santas chagas, abençoai e santificai aqueles que mais precisam. E quero trazer presente todos aqueles que estão fazendo os tapetes, desde da madrugada, que estão fazendo para Jesus, para o nosso Rei Jesus Cristo. Quero lembrar todas as pastorais, movimentos, grupos que se sintam abençoados, fortalecidos, porque estão trabalhando para o Senhor Jesus. Em nome do Pai, do Filho e do Espírito Santo. Amém. E me despeço com o clipe Meu Deus, Eu Creio, um ato de fé a Jesus Eucarístico. Viva Jesus Eucarístico! Viva Corpus Christi!

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0: Essa é a história de uma grande reflexão, né? Gustavo Lima, para de reclamar um pouco. Para aí, ó. Para tudo que estiver fazendo, né? E curtindo aqui o nosso Central Hits, a gente acaba de ouvir o Gustavo Lima cantando pra gente Retrovisor, né? Pra uma boa reflexão, claro, né? Então, eu volto rapidinho te mandando o nosso beijaço por aqui. Volto já, viu? Vai interagindo aí que eu já acho você por aqui.
1: Volta já. 13 horas e 9 minutos.

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De volta por aqui, você mergulhado aqui na nossa programação. E tem mais sucessos, né? Nesta nossa quinta-feirona, Central Hits tá totalmente demais. Deixa eu aproveitar, mandar beijão aqui, né? Pra Dian, tá ouvindo a nossa programação. Obrigado, Célia, um beijo. A Écio também curtindo com a gente, né? O Lenildo, Luciano, o Rogério também curtindo aqui a nossa programação. Oba! Sírio, tá ouvindo a gente também, né? Obrigado pelo carinho de todos vocês. Olha só, quem tá ouvindo a gente também é o Everaldo, né? Ó, beijo pra toda a galera e vamos de música, né? Porque aqui a gente não pode parar. Central Hits, tá na hora de curtirmos juntos Traia Véia e aquela lembrança boa.

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de Bia Frasa acabou de cantar pra gente, Imperfeita, pra fechar nossa quinta-feira. E aqui não tem imperfeita não, viu? Aqui é tudo perfeitinho. Ai, gente, que pena que acabou, né? Já vou, mas com muita saudade de vocês. Amanhã a gente volta pra nós fecharmos a semana juntinhos aqui no nosso Central Hits, tá bom? Feliz quinta-feirona, aproveitem bastante. Ainda dá pra aproveitar, né? E eu volto amanhã, tá bom? Então não esquece, se você ainda não fez, faça agora, baixe nosso app.

0: 11:31.
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3: 13:36. 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
7: Oi, gente! Estamos chegando com tudo! Com mais uma edição do Super Hits. Essa edição mais que especial pra você participar, pra você vibrar aqui conosco na rádio. Vamos juntinhos no Super Hits. A programação do Mércio Sattler, a produção é dele, do Rafa. E já já tem a Giovanna Minahini aqui também. Todo esse timão para fazer o melhor programa do rádio brasileiro para você. Sem delongas, vamos abrir o nosso encontro. Matheus Cauã e Lauana Prado, Admita.
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0: Forever, Rick Astley, na programação do Super Hits, dando show. Intervalo, eu volto já já com Pediu Ouviu.
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2: 13 horas e 53 minutos.
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1: 13:57. 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
2: Gente, já estamos de volta, foi rapidão. Hora de pedir, ouviu? Você pede, a gente toca. O encontro da emoção, Diego e Vitor Hugo e Bruno e Marrone. Facas.
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comunhão eucarística com Cristo e entre nós. Mas nem sempre, às vezes, facilitamos isso. Vamos pedir perdão a Deus pelas vezes que não fomos sinais de comunhão, preferindo a divisão, o individualismo, às vezes até a violência nas palavras e nas atitudes. Vamos pedir perdão pelas vezes que não fomos acolhedores, pelas vezes que não fomos até às vezes simpáticos e pacientes com as pessoas. Um instantinho de silêncio, analisemos a nossa vida, identificando o nosso pecado.

0: Deus Todo-Poderoso, tenha compaixão de nós, perdoe os nossos pecados e nos conduza à vida eterna.
1: Amém.

0: Senhor Jesus Cristo, neste admirável sacramento nos deixastes o memorial da vossa paixão. Dai-nos venerar de tal modo o sagrado mistério do vosso corpo e do vosso sangue, que experimentemos continuamente os frutos da vossa redenção. Vós que sois Deus e viveis e reinais com o Pai, na unidade do Espírito Santo, por todos os séculos dos séculos.
1: Amém. Liturgia da Palavra. Nós todos somos um só corpo, pois participamos do único pão eucarístico. Ouçamos o Senhor.
2: Leitura do livro do Deuteronômio. Moisés falou ao povo, dizendo: lembra-te de todo o caminho por onde o Senhor teu Deus te conduziu esses 40 anos no deserto, para te humilhar e te pôr à prova, para saber o que tinhas no teu coração e para ver se observarias ou não seus mandamentos. Ele te humilhou, fazendo-te passar fome e alimentando-te com o maná, que nem tu nem teus pais conhecieis, para te mostrar que nem só de pão vive o homem, mas de toda palavra que sai da boca do Senhor. Não te esqueças do Senhor teu Deus, que te fez sair do Egito, da casa da escravidão, e que foi teu guia no vasto e terrível deserto, onde havia serpentes abrasadoras, escorpiões e uma terra árida e sem água nenhuma. Foi ele que fez jorrar água para ti da pedra duríssima e te alimentou no deserto com maná que teus pais não conheciam. Palavra do Senhor.
3: Graças a Deus.

0: Leitura da carta de São Paulo aos Coríntios. Irmãos, o cálice da bênção, o cálice que abençoamos, não é comunhão com o sangue de Cristo? E o pão que partimos, não é comunhão com o corpo de Cristo? Porque há um só pão, nós todos somos um só corpo, todos, pois, participamos deste único pão. Palavra do Senhor.
1: Graças a Deus.

Naquele tempo, disse Jesus às multidões dos judeus: Eu sou o pão vivo descido do céu. Quem comer deste pão viverá eternamente. E o pão que eu darei é a minha carne dada para a vida do mundo. Os judeus discutiam entre si, dizendo: Como é que ele pode dar a sua carne a comer? Então Jesus disse: em verdade vos digo, se não comerdes a carne do Filho do Homem e não beberdes o seu sangue, não tereis a vida em vós. Quem come a minha carne e bebe o meu sangue tem a vida eterna, e eu o ressuscitarei no último dia. Porque a minha carne é verdadeira comida e o meu sangue verdadeira bebida. Quem come a minha carne e bebe o meu sangue permanece em mim e eu nele. Como o Pai que vive me enviou, e eu vivo por causa do Pai, assim o que me come viverá por causa de mim. Este é o pão que desceu do céu. Não é como aquele que os vossos pais comeram. Eles morreram. Aquele que come este pão viverá para sempre.

0: Queridos irmãos, queridas irmãs, presentes aqui no Santuário Nacional de Aparecida, irmãos e irmãs que nos acompanham pelos meios de comunicação que transmitem esta celebração da solenidade do corpo e sangue de Jesus. O mistério da fé que proclamamos a cada Eucaristia. Mistério da fé. Da fé no que disse Jesus. Por que é que eu acredito na Eucaristia? Porque eu já fiz primeira comunhão? Eu fiz a primeira comunhão em outubro de 76, tinha 10 anos. Mas eu acredito na Eucaristia porque eu tenho fé no que disse Jesus. Hoje é o dia de reavivar a nossa fé na Eucaristia, recordando o dia que fizemos a primeira comunhão. E podemos até recordar o dia que fizemos a última comungando. Por isso hoje, esta Eucaristia se reveste de um sentido muito especial. Claro, como as demais. Mas hoje, na solenidade litúrgica do corpo e sangue de Jesus, somos convidados a intensificar a fé no que disse Jesus e o testemunho de quem comunga Jesus no seu corpo, como vimos o Evangelho, na sua carne. Os textos bíblicos nos conduzem a isso. Primeira leitura, a experiência de Moisés como líder do povo depois que saíram do Egito. O povo e Moisés caminham pelo deserto. E Moisés, no texto, lembrava com atributos humanos de que Deus permitiu ao povo provações, dificuldades, mas não porque Deus queria castigar o povo. Deus já o tinha libertado. Mas as provações são sinais da infidelidade do povo, do povo que se desviava da vontade de Deus e que às vezes até teimava em esquecer as maravilhas de Deus na vida dele. Por isso Moisés vai recordar e até exigir do povo não esquecer os benefícios que Deus realizou, sobretudo da libertação da escravidão. Depois, na sequência do texto, Deus libertou o povo da sede. Você já sentiu sede? A sede mata. Deus libertou o povo da sede, da morte. Também libertou da fome. A fome dói. E a fome também mata. E infelizmente nos dias de hoje, inclusive no Brasil. Deus libertou o povo da escravidão, da sede, da fome e de tantos outros males, sinalizados no texto por serpentes venenosas. Que Deus nos livre das serpentes venenosas, daquelas que rastejam e daquelas serpentes que também têm duas pernas e que às vezes são muito venenosas de um com o outro. Basta ver às vezes as disputas que se faz até no WhatsApp. Quanto veneno! O dia de hoje nos convida a sermos mais amáveis, a sermos fraternos, a sermos pacientes, compreensivos, a sermos verdadeiramente capazes de misericórdia e caridade. No pão da oração, no pão da palavra, no pão da nossa mesa, da nossa profissão, da nossa vocação, das nossas capacidades, dos nossos talentos, no pão da nossa vida. Porque Cristo é para mim, para você, para nós, o pão da vida. E olha o que disse Moisés: Jesus expressou nas bem-aventuranças, expressou no lava-pés, expressou no Evangelho de São João, capítulo 6, saciando a multidão. E com Maria não foi diferente. As mesmas obras de Deus presentes lá no Antigo Testamento, Maria expressou ao lado do seu filho Jesus, nosso Salvador, em Caná da Galileia. Expressou visitando Isabel na ocasião do nascimento de João Batista e de seu esposo Zacarias. Expressou no Magnificat, onde Deus sacia os famintos. E até o texto diz que despede os avarentos, os ricos, os sovinas, os acumuladores de mãos vazias. A festa de hoje é eucarística, é do sacramento do corpo e sangue de Jesus, que nos alimenta, mas que também deve nos fazer capazes de partilha humana e até mesmo com os bens materiais. São Paulo hoje escreve relatando que o cálice com os vinhos, o sangue consagrado, o pão, convida-nos a viver em unidade, em comunhão. Somos um corpo, Cristo é a nossa cabeça. E olha que aqui no santuário, nós somos irmãos e irmãs, romeiros e romeiras, de todos os lugares do nosso Brasil. Olha que bonito estarmos aqui juntos. Somos aqui um pão eucarístico, humanamente falando. Todos aqui juntos na mesma massa, fermentado por Cristo, o fermento da vida nova que transforma. Por isso, estar aqui juntos com quem nos acompanha na transmissão é proclamar ao mundo que nós queremos viver em harmonia, em paz, em entendimento e compreensão. De que adianta comungarmos o corpo de Cristo para depois brigarmos, para depois fofocarmos, para depois nos destruirmos nas palavras e nas atitudes? Uma negação deste momento sagrado. Por isso, o dia de hoje é um privilégio. Um privilégio, mas também um compromisso. Que a Mãe Aparecida nos ajude neste compromisso. No compromisso que nós vimos claramente no Evangelho. Jesus dizendo: eu sou o pão vivo descido do céu. Acreditamos nisso? Sim ou não? Temos fé no que disse Jesus? Isso mesmo. E olha o que ele disse: quem comer deste pão viverá eternamente, e o pão que eu darei é a minha carne, dada para a vida do mundo. Merece esse texto uma parada durante essa semana para nossa reflexão posterior e mais aprofundada. Diante dessa declaração de Jesus, os seus interlocutores perguntavam: mas como? Como é que ele pode dar de comer a sua carne? Eles recordavam que os livros do Antigo Testamento diziam, ou desaconselhavam, a comer carne humana e a tomar sangue humano, digamos assim. Mas Jesus não está aqui na dimensão simplesmente física, mas está na dimensão sacramental e espiritual e também física. Porque o que comemos no pão consagrado é seu corpo, é sua carne. E o que bebemos no vinho consagrado é seu sangue. A real presença de Jesus na Eucaristia, o mistério da fé. Até nós hoje podemos perguntar: mas a carne, o sangue, é isso mesmo. Mas Jesus é maravilhoso, ele pensou em você, ele pensou em mim. Quem de nós aqui consegue comer um pedaço de carne crua, sangrando? Não são todos. Eu não consigo, tem gente que consegue. Quem de nós consegue beber aí umas gotas de sangue? Não é para todo mundo. Jesus pensou em você, pensou em mim, pensou no nosso estômago, pensou no nosso ser. para ser presença eucarística no corpo e sangue, usou o pão e o vinho. Jesus é o pão vivo. É. Permanece naquela hóstia consagrada depois da consagração. Jesus é esse sangue vivo que depois da consagração permanece até que seja consumido. E aí se torna fácil para comungarmos verdadeiramente o corpo e sangue de Jesus. Não é maravilhoso? Por isso, pensamos também no sentido dessa comunhão. Quando eu comungo o corpo de Jesus, mais do que digerir no meu estômago a hóstia consagrada, é colocar na minha mente, no meu coração, na minha vida, a vida de Jesus, a pessoa de Jesus. Senão fica muito passageiro e muito temperamental. A comunhão não é emotiva, não é só motivação, não é algo emotivo, é algo real, de comunhão com uma pessoa. E quem é essa pessoa? Jesus Cristo. Quando tomo do sangue consagrado, mais do que escorrer na minha garganta o sangue de Jesus, que é o sangue de Jesus, é colocar na minha vida a coragem, a ousadia, a audácia de Jesus de doar a sua vida em favor da humanidade. Olha que profecia profunda, queridos irmãos e irmãs, quando nós comungamos. É Cristo que habita em nós. Olha que profundo e bonito. É Cristo que habita em nós. E por quanto tempo? Que habite permanentemente. No Evangelho, Jesus insiste que permaneçamos nele, porque a vontade dele permanecer em nós. Porque quem comunga tem a vida eterna e com ele ressuscitará. Olha no que precisamos acreditar cada vez mais. Não estou dizendo nenhuma novidade, só estou convidando vocês e primeiramente a mim a renovar esta fé no que disse Jesus. Nós ganhamos uma bandeirinha, não ganhamos? Cadê a bandeirinha? Ótimo. Eu vou provocar vocês. Quando eu falar alguma coisa que combina com a Eucaristia, vocês vão levantar a bandeirinha. Combinado? E quando eu falar alguma coisa que não combina, vocês vão levantar a mão que não estiver com a bandeira e dizer assim, no sentido de basta. E a bandeirinha no sentido de que permanece e fica conosco. Vamos lá? Então, nessa festa da Eucaristia, acreditamos no que disse Jesus. Temos o amor à Nossa Senhora. A Eucaristia nos sustenta hoje e sempre. Quem comunga faz o bem. Quem comunga faz guerra. Basta de guerras. A Eucaristia combina com solidariedade. A Eucaristia combina com comunhão. De hoje em diante vamos ajudar na divisão. Ah, basta de divisão. Tem muita gente querendo continuar com ela. Basta de divisão. A Eucaristia é viva Jesus Cristo. Viva nossa igreja. Creio em Deus Pai, Todo-Poderoso, Criador do céu e da terra.
1: E em Jesus Cristo, seu único Filho, nosso Senhor, que foi concebido pelo poder do Espírito Santo, nasceu da Virgem Maria, seu sob Pôncio Pilatos, foi crucificado, morto e sepultado, desceu à mansão dos mortos, ressuscitou ao terceiro dia, subiu aos céus, está sentado à direita de Deus Pai Todo-Poderoso, onde há de vir e julgar os vivos e os mortos. Creio no Espírito Santo, na Santa Igreja Católica, na comunhão dos santos, na ressurreição da carne, na vida, vida eterna. Amém.
0: Queridos irmãos e irmãs, ao Pai que nos oferece o pão do céu, elevemos confiantes nossas preces rezando.
1: Ó Pai, escutai a nossa prece. Vocês, ó Pai, escutai a nossa prece.
2: Dai à Igreja, na força da Eucaristia, viver a fé que se revela viva na caridade solidária, principalmente com os mais necessitados. Rezemos.
1: Ó Pai, escutai a nossa prece.
2: Dai-nos, pela Eucaristia, crescer na união com Jesus e levar essa união para dentro de nossas famílias e comunidades. Rezemos.
1: Ó Pai, escutai a nossa prece.
2: Dai que a Eucaristia nos transforme sempre mais em Jesus, divinizando nossos corações e atitudes. Rezemos.
1: Ó Pai, escutai a nossa prece.
0: Pai bondoso, na Eucaristia vós nos ofereceis vossa própria vida, a vida eterna. Acolhei-nos um dia junto de vós, para a plenitude desta mesma vida, por Cristo nosso Senhor.
1: Amém. Liturgia Eucarística com Cristo ao Pai. Na Eucaristia, Jesus nos ama até o fim. Amor sem reserva, sem cálculo, sem abandono. Amor que vira alimento para os cansados, consolo para os aflitos, comunhão para os dispersos e pão para que ninguém caminhe sozinho. Por isso, ofertar é também repartir. E a família dos devotos é esse bonito gesto de fé que se transforma em missão, que se transforma em acolhida, evangelização, cuidado. E cada oferta, pequena ou grande, ajuda o amor de Deus a chegar mais longe, aqui, partindo do Santuário Nacional. Por isso, o convite para você fazer parte da nossa família. Você que está em casa, ligue para nós, 0300 210 1210, ou aponte a câmera do seu celular para o QR Code que aparece na sua tela. Você que está aqui, pode fazer a sua oferta nos cofres que estão ao longo dos corredores. No gesto de ofertar, cantemos.

0: Orai, irmãos e irmãs, para que o meu e vosso sacrifício seja aceito por Deus Pai Todo-Poderoso.
1: Receba o Senhor por tuas mãos este sacrifício, para a glória do seu nome, para o nosso bem de toda a Santa Igreja.
0: Senhor, nós vos pedimos, concedei benigno à vossa Igreja os dons da unidade e da paz, misticamente simbolizados por estas oferendas, por Cristo nosso Senhor.
1: Amém.
0: O Senhor esteja convosco.
1: Ele está no meio de nós.
0: Corações ao alto.
1: O nosso coração está em Deus.
0: Demos graças ao Senhor nosso Deus.
1: É nosso dever e nossa salvação.
0: Na verdade, é digno e justo, é nosso dever e salvação dar-vos graças, sempre em todo lugar, Senhor Pai Santo, Deus Eterno e Todo-Poderoso, por Cristo Senhor nosso. Quando estava reunido com os apóstolos na última ceia, para perpetuar pelos séculos a memória da sua paixão salvadora, ele ofereceu-se a vós como cordeiro sem mancha e foi aceito como perfeito sacrifício de louvor. Neste sublime mistério, alimentais e santificais os vossos fiéis, para que no mundo inteiro o gênero humano seja iluminado por uma só fé e unido na mesma caridade. Assim nos aproximamos da mesa deste admirável sacramento, para que, repletos da doçura da vossa graça, nos transformemos em imagem da vossa glória. Por isso, o céu e a terra entoam um hino novo de adoração, e também nós, com a multidão dos anjos, cantamos a uma só voz.

0: Na verdade, ó Pai, vós sois santo e fonte de toda a santidade. Santificai, pois, esses dons, derramando sobre eles o vosso Espírito, a fim de que se tornem para nós o corpo e o sangue de nosso Senhor Jesus Cristo.
1: Enviai o vosso Espírito Santo.
0: Estando para ser entregue e abraçando livremente a paixão, Jesus tomou o pão, pronunciou a bênção de ação de graças, partiu e o deu a seus discípulos, dizendo: Tomai todos e comei. Isto é o meu corpo, que será entregue por vós.

Do mesmo modo, no fim da ceia, ele tomou o cálice em suas mãos e, dando graças novamente, o entregou a seus discípulos, dizendo: Tomai todos e bebei. Este é o cálice do meu sangue, o sangue da nova e eterna aliança, que será derramado por vós e por todos para a remissão dos pecados. Fazei isto em memória de mim.

0: Mistério da fé.
1: Anunciamos, Senhor, a vossa morte e proclamamos a vossa ressurreição. Vinde, Senhor Jesus.
0: Celebrando, pois, o memorial da morte e ressurreição do vosso Filho, nós vos oferecemos, ó Pai, o pão da vida e o cálice da salvação, e vos agradecemos porque nos tornastes dignos de estar aqui na vossa presença e vos servir.
1: Aceitai, ó Senhor, a nossa oferta.
0: Suplicantes, vos pedimos que, participando do corpo e sangue de Cristo, sejamos reunidos pelo Espírito Santo num só corpo.
1: O Espírito nos una num só corpo.
2: Lembrai-vos, ó Pai, da vossa Igreja, que se faz presente pelo mundo inteiro, que ela cresça na caridade, em comunhão com o Papa Leão, com nosso arcebispo Dom Mário Antônio, os bispos do mundo inteiro, os presbíteros, os diáconos e todos os ministros do vosso povo.
1: Lembrai-vos, ó Pai, da vossa Igreja.
3: Lembrai-vos também, na vossa misericórdia, os nossos irmãos e irmãs que adormeceram na esperança da ressurreição, e de todos os que partiram desta vida. Acolhei-os junto a vós, na luz da vossa face.
1: Concedei-lhes, ó Senhor, a luz eterna.
4: Enfim, nós vos pedimos, tende piedade de todos nós. Dai-nos participar da vida eterna, com a Virgem Maria, Mãe de Deus, São José, seu esposo, os apóstolos e todos os santos que neste mundo viveram na vossa amizade, a fim de vos louvarmos e glorificarmos por Jesus Cristo, vosso Filho.
0: Por Cristo, com Cristo e em Cristo, a vós, Deus Pai Todo-Poderoso, na unidade do Espírito Santo, toda honra e toda glória, por todos os séculos dos séculos.

0: guiados pelo Espírito de Jesus e iluminados pela sabedoria do Evangelho, ousamos dizer: Pai nosso que estás no céu, santificado seja o vosso nome, venha a nós o vosso reino, seja feita a vossa vontade, assim na terra como no céu. O pão nosso de cada dia nos dai hoje, perdoai as nossas ofensas, assim como nós perdoamos a quem nos tem ofendido. E não nos deixeis cair em tentação, mas livrai-nos do mal.
1: Livrai-nos de todos os males, ó Pai, dai-nos hoje a vossa paz. Ajudados pela vossa misericórdia, sejamos sempre livres do pecado e protegidos de todos os perigos, enquanto aguardamos a feliz esperança e a vinda do nosso Salvador Jesus Cristo.
2: Vosso é o reino, o poder e a glória para sempre.
1: Senhor Jesus Cristo, dissestes aos vossos apóstolos: Eu vos deixo a paz, eu vos dou a minha paz. Não olheis os nossos pecados, mas a fé que anima a vossa igreja. Dai-lhe, segundo o vosso desejo, a paz e a unidade. Vós que sois Deus, com o Pai e o Espírito Santo.
2: Amém.
1: Que a paz do Senhor esteja sempre convosco.
2: O amor de Cristo nos uniu.
3: Nesta festa da Eucaristia, irmãos e irmãs, saudai-vos em Cristo Jesus.
4: Amém.

0: Eu sou o pão vivo que desceu do céu. Quem come deste pão viverá eternamente. Eis o Cordeiro de Deus que tira o pecado do mundo.
1: Senhor, eu não sou digno de que entreis em minha morada, mas dizei uma palavra e serei salvo. A Eucaristia é pão de liberdade, é alimento de quem caminha, é presença de Deus no meio da vida real. Como Dom Mário nos lembrou em sua homilia, é por amor que nós nos unimos em comunhão e em comunhão fazemos mais comunhão com os outros. Você que vai participar do banquete do Senhor, desta Eucaristia, peço que comungue na frente do ministro e dê lugar para quem está atrás de você. Cantemos.

0: Comungar não é apenas receber a Eucaristia, o pãozinho. É muito mais. É receber Jesus e é deixar Jesus mudar nosso jeito de viver. Quem recebe o corpo de Cristo precisa sair mais disposto a repartir o pão, a perdoar, a servir, a construir a paz, a defender a vida, a semear a esperança. Foi isso que Dom Mário nos lembrou na homilia de hoje. E do fundo do nosso coração nós queremos rezar assim: graças e louvores se deem a cada momento
1: ao Santíssimo e Veríssimo Sacramento.
0: Jesus, manso e humilde de coração, glória ao Pai, ao Filho e ao Espírito Santo.
2: Oremos. Concedei-nos, Senhor, a participação eterna na vossa divindade, que no tempo presente é prefigurada na comunhão do vosso precioso corpo e precioso sangue. Vós que viveis e reinais pelos séculos dos séculos.
0: Amém. Neste momento nós queremos acolher no altar Jesus Eucarístico, a Santíssima Eucaristia, que irá nos acompanhar, nos conduzir, nos abençoar em nossa pequena procissão. Com o cântico, nos preparemos para receber a Eucaristia.

Graças e louvores sejam dados a cada momento. Graças e louvores sejam dados a cada momento. Graças e louvores sejam dados a cada momento. Dom Mário, nosso arcebispo, neste momento vai levar Jesus Eucarístico nessa pequena procissão. E nós queremos nos fazer comunidade, nós queremos participar com muita fé, com muita devoção dessa pequena procissão. E lá do lado de fora do santuário, nós iremos receber a bênção. Vamos participar com muita fé, com muita devoção desse momento tão bonito. Podemos cantar para iniciarmos a nossa procissão. Você que está aqui no santuário, muita calma, nós vamos sair pela porta aqui do lado leste. E o irmão Alan, lá do lado de fora, no carro de som, vai nos orientar o caminho a seguir. Celebremos esse momento. Vamos todos em procissão.

Quem está nas portas, por favor, vai saindo com muita calma. Vamos saindo do santuário para a nossa procissão. Não pare na porta, vai saindo, viu? Por favor, vai saindo para que todos possamos ir em procissão.

0: Pode ser mais forte e animado. Pelo pão da palavra, obrigado, Senhor. Pelo pão da verdade,
1: obrigado, Senhor.
0: Pelo pão da caridade,
1: obrigado, Senhor.
0: Pelo pão que é fruto da terra e do trabalho humano,
1: obrigado, Senhor.
0: Por cada missa celebrada,
1: obrigado, Senhor.
0: E nós cantamos.

0: pelo amor extremado de Deus na Eucaristia. Obrigado, Senhor, pela nossa conversão eucarística.
1: Obrigado, Senhor,
0: por vossa copiosa redenção.
1: Obrigado, Senhor,
0: por Jesus no Sagrário, que é força para a missão.
1: Obrigado, Senhor,
0: pelas nossas comunidades e nossas paróquias e dioceses.
1: Obrigado, Senhor,
0: por Nossa Senhora ser o primeiro Sacrário.
1: Obrigado, Senhor,
0: e pelo catequista da primeira Eucaristia.
1: Obrigado, Senhor.
0: E nós cantamos bonito, braço lá no alto.

0: morte de Jesus, o pão da vida, nossa honra, a glória e o louvor, porque a igreja vive da Eucaristia. Continuai vossa ação entre nós, Senhor, e ofereça a todos nós a vossa vida e vossa bênção. Por isso vamos pedir assim agora, rezando, invocando. Você vai levantar a mão para Jesus e pedir: Jesus, abençoai. Vamos lá? Quem já está aqui na praça do santuário também vai levantar bem alto, lencinho a mão e rezar juntos: Jesus, abençoai. Todos:
1: Jesus, abençoai.
0: As nossas famílias:
1: Jesus, abençoai.
0: Todos os que pediram as nossas orações:
1: Jesus, abençoai.
0: Os doentes e enfermos:
1: Jesus, abençoai.
0: Os que não têm fé:
1: Jesus, abençoai.
0: O nosso
1: Jesus,
0: Papa Leão:
1: Jesus, abençoai.
0: O nosso arcebispo, Jesus, Dom Mário Antônio:
1: abençoai. Jesus, abençoai.
0: Todos os bispos, nossos arcebispos eméritos: Dom Orlando, do Cardeal Dom Damasceno:
1: Jesus, abençoai.
0: Nossos sacerdotes, religiosos e religiosas:
1: Jesus, abençoai.
0: Os que ajudam na obra da evangelização:
1: Jesus, abençoai.
0: As vocações, ministérios e pastorais:
1: Jesus, abençoai.
0: As nossas dioceses, paróquias e comunidades:
1: Jesus, abençoai.
0: A família dos devotos de Nossa Senhora Aparecida:
1: Jesus, abençoai.

0: E mais uma bonita salva de palmas a Jesus Cristo, o pão da vida. Viva Cristo!
1: Viva!
0: Viva a hóstia consagrada!
1: Viva!
0: A Eucaristia é o ponto mais alto, é a fonte original de toda a vida, de toda a ação da igreja. É o sacramento de amor e de comunhão. É o pão da vida que nos compromete com a vida do mundo. É o pão nosso de cada dia para ser repartido. Pão que nos fortalece para sermos fiéis à palavra do Senhor e cumprirmos a nossa missão de cada dia. Somos chamados por Deus para uma missão. Peregrinos de Aparecida, peregrinos nesta procissão de Corpus Christi. Vamos declarar o nosso amor a Jesus cantando. Vamos formando um grande corredor aqui com os nossos queridos ministros extraordinários da Sagrada Comunhão, e Jesus vai passando entre nós. E daqui a pouco, aqui na tribuna, Papa Bento XVI, momento da bênção do Santíssimo Sacramento.

0: mais uma salva de palmas a Jesus Cristo. Padre Ferdinando.
1: O povo que está chegando, venham descendo mais, viu? Vai de, isto, descendo um pouquinho mais, para que você possa ter uma visão bonita aqui da tribuna, Papa Bento XVI. O Santíssimo será transportado aqui para este altar, para que Ele nos abençoe. Jesus é a bênção de Deus para nós. Rezem comigo, povo de Deus. Obrigado, Senhor.
2: Obrigado, Senhor.
1: Pela vossa presença.
2: Pela vossa presença.
1: Na Sagrada Eucaristia.
2: Na Sagrada Eucaristia.
1: Quanto amor, Senhor.
2: Quanto amor.
1: Mas quanto amor.
2: Mas quanto amor.
1: Vós tendes para conosco.
2: Vós tendes para conosco.
1: Obrigado, Senhor.
2: Obrigado, Senhor.
1: Vamos saudar Jesus. O ostensório nas mãos do nosso arcebispo, Dom Mário Antônio. Mas está fraco, viu? Mais forte ainda. Ele nos amou por inteiro. Viva Cristo!

0: Eu sou o caminho, a verdade e a vida. Repitam.
1: Eu sou o caminho, a verdade e a vida.
0: Mais bonito ainda. Eu sou o caminho.
1: Eu sou o caminho.
0: A verdade,
1: a verdade e a vida.
0: Quem comer deste pão viverá eternamente. Obrigado, Senhor.
1: Obrigado, Senhor.
0: Pela Sagrada Eucaristia. Vossa presença viva. Corpo e sangue.
1: Alma e divindade.
0: Quero ver todo mundo cantando, ninguém de boca fechada.
2: Eu confio em
0: Cadê as suas mãos aos céus? Olhando para o altar.

Momento de silêncio para você rezar. Mundo barulhento que vivemos nos tira atenção para com Deus, para com as coisas de Deus. Rezemos por nós e nossas famílias, pela Igreja, pelo Papa Leão, pelos legítimos pastores, por Dom Mário Antônio, arcebispo de Aparecida. Rezemos pela nossa pátria, para que aconteça a paz, a verdade reine entre nós, e aqueles que governam sejam primeiros servidores do povo do Brasil. O Senhor acolhe a sua prece, porque Ele ama você. Não se esqueça, Deus ama você. Vamos agora cantar, nos preparando para a bênção de Jesus. Este hino de louvor, tão sublime sacramento.

0: Senhor Jesus Cristo, neste admirável sacramento nos deixastes o memorial da vossa paixão. Dai-nos venerar com tão grande amor o mistério do vosso corpo e do vosso sangue, que possamos colher continuamente os frutos da redenção. Vós que sois Deus com o Pai, na unidade do Espírito Santo.
1: Amém.
2: Deus vos abençoe e vos guarde. Que Ele vos ilumine com a luz de sua face e vos seja favorável. Que Ele vos mostre seu rosto e vos traga a paz. Que Ele vos dê a saúde do corpo e da alma. Nosso Senhor Jesus Cristo esteja perto de vós para vos defender, esteja em vosso coração para vos conservar, que Ele seja o vosso guia para vos conduzir, que vos acompanhe para vos guardar. Ore por vós e sobre vós derrame a sua bênção. Ele que vive com o Pai, na unidade do Espírito.

0: Graças e louvores sejam dados a cada momento
1: ao Santíssimo e Diviníssimo Sacramento.
0: Graças e louvores sejam dados a cada momento
1: ao Santíssimo e Diviníssimo Sacramento.
0: Graças e louvores sejam dados a cada momento
1: ao Santíssimo e Diviníssimo Sacramento.
2: E diante de Jesus, o pão da vida, a nossa salva de palmas, forte e bonito. Viva Cristo! Viva o pão da vida! Viva o Santíssimo Corpo e Sangue de Nosso Senhor Jesus Cristo!
0: Viva!
2: Viva a Santa Eucaristia!
0: Viva!
2: Viva o Pão da Vida!
0: Viva! Uma salva de palmas bem forte a Jesus! Mais forte, mais bonito, com mais fé!

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3: 4 minutos.
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Vai se preparando aí pra entrar no clima, hein? 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

0: mais um bloco cheio de hits sertanejos, hein? Que agitaram aí a sua programação. Mas desgruda não, hein? Daqui a pouquinho tem muito mais pra você.
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2: 16 horas e 48 minutos.
3: É bom.

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0: Ave Maria.
1: Roda boa, né, bicho?
2: Tá louco.
3: Opa, é hora de dar uma pequena pausa, mas se preocupa não, hein? 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
4: Sete horas e cinco minutos. 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
4: 17:09.
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2: 17h23.
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0: 7:29.
1: E aí, galera sertaneja, tá preparado pra mais uma explosão de hits aqui no Pegada Sertaneja? Então segura e vem comigo, porque a festa está apenas começando.

0: Uau, hein? Que energia contagiante essas músicas sertanejas nos trazem. Mas calma, hein? Não vá embora, porque ainda temos aí muito mais sucessos incríveis pra você, pra embalar o seu programa Pegada Sertaneja. Fica ligado!
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2: 17 horas e 42 minutos.
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0: Estão prontos para mais uma dose de alegria e animação, porque o Pegada Sertaneja aqui tá prontinho. Preparamos aqui muita música boa para você curtir as melhores do sertanejo, hein?
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1: esqueça
0: bebê.
1: Tudo. Quem gostou faz barulho, Brasília.
0: Faz barulho, Brasília.
1: Fala na praia.
2: Obrigado, Brasília.
1: Uma salva de palmas. 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

0: essa é pra ela. Marília Mendonça, essa é pra você.
1: E vem cá por isso.
2: Opa, é hora de dar uma pequena pausa, mas se preocupa não, hein? Voltamos daqui a pouquinho com mais sertanejo de primeira qualidade pra você.
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2: Oito horas.

0: O anjo do Senhor anunciou a Maria, e ela concebeu do Espírito Santo. Ave Maria, cheia de graça, o Senhor é convosco. Bendita sois vós entre as mulheres, e bendito é o fruto do vosso ventre, Jesus. Santa Maria, Mãe de Deus, rogai por nós, pecadores, agora e na hora de nossa morte. Amém. Eis aqui a serva do Senhor, faça-se em mim segundo a vossa palavra. Ave Maria, cheia de graça, o Senhor é convosco. Bendita sois vós entre as mulheres, e bendito é o fruto do vosso ventre, Jesus. Santa Maria, Mãe de Deus, rogai por nós, pecadores, agora e na hora de nossa morte. Amém. E o Verbo divino se fez carne e habitou entre nós. Ave Maria, cheia de graça, o Senhor é convosco. Bendita sois vós entre as mulheres, e bendito é o fruto do vosso ventre, Jesus. Santa Maria, Mãe de Deus, rogai por nós, pecadores, agora e na hora de nossa morte. Amém. Rogai por nós, Santa Mãe de Deus, para que sejamos dignos das promessas de Cristo. Oremos. Infundi, Senhor, como vos pedimos, a vossa graça em nossas almas, para que nós, que pela anunciação do anjo, vimos ao conhecimento da encarnação de Jesus Cristo, vosso Filho, por sua paixão e morte, sejamos conduzidos à glória da ressurreição, pelo mesmo Cristo, Senhor nosso. Amém.
1: 18 horas e 2 minutos.
2: E aí, estão prontos para mais uma dose de alegria e animação? Porque o Pegada Sertaneja aqui tá prontinho. Preparamos aqui muita música boa para você curtir as melhores do sertanejo, hein? 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
3: Às vezes no relacionamento entre você e alguém, a sua pessoa, nesse caso, é a melhor pessoa. Certo?

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1: Fred Fabrício, Cleiton Romário, etapa no volante agora.
2: Agora a playlist é só os bravos. Entro

0: O Grilo, só fé da nossa noite desta quinta-feira. Alô, Tati, um beijo pra você, o José também na sintonia, a Tassiana, o Zé Maria, toda a turminha aí. Excelente finalzão de semana.
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2: 19 horas e 37 minutos.

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5: 19:40.
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8: Mais músicas, estamos de volta, tem Kleber e Cauã.
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0: você vai ver, viu?
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0: Felipe Araújo, mentira no Nossa Noite desta quinta-feira. Alô, Daniel, aquele abraço pra você, tamo junto. Também com a gente o Assir. Fala, Assir, tudo certinho? A Simone, o Anderson, a Tabata, toda a turma curtindo Nossa Noite. Obrigado pelo carinho.
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2: 20 horas.

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2: 20 horas e 16 minutos.
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0: Zezé de Camargo e Luciano, Corações está em pedaços, matando saudades, nesta noite gostosa de quarta-feira. Deixa eu mandar um grande abraço aqui pro Simar. Fala, Simar, tudo certinho? O Marcão também, grande Marcão, aquele abraço. Adriano, tamo junto, obrigado pelo carinho. A Bernadette, o Paulinho, também o Lucas, aquele abraço, obrigado pelo carinho, já que eu tô de volta.
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2: 20 horas e 47 minutos.

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7: 20:50.
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11: Mais músicas, estamos de volta, tem Marília Mendonça.
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